0: Por volta com a Nanai de Segadas. Wildlife 109, 1500, Helms for Wildlife 30 status.
1: Wildlife 30.
0: Wildlife 30, 1521.